0: conheces na tua vida.
1: Já atrás, quem quer aqui?
0: Gatinho, não sei te conheces, cheias, não é? Acho que
1: era tua pedra de ar.
0: Ah,
1: não é que foi para a tua cabeça mais.
0: Ah, é de toda nessa, sou não é?
1: Então,
0: que bom!